Savage Garden na Inspira, só as melhores músicas passando aqui na sua noite de domingo. Essa é a Inspira FM com a Marisa Monte. Esqueça.

0: fechar mais uma hora na Inspira, Alanis Morissette. Uma ótima noite pra você, já tem John Secada, vou tocar Coldplay, vai ter Djavan também, Alex Warren e muito mais. 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

Laura. Onde está você agora? Manda a gente

0: Aquarius.
1: Libra.
2: Leo.
3: Cancer.
0: Ralph.
4: Charles.

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4: Hoje é segunda-feira, 12 de outubro de 2026, dia da padroeira do Brasil, dia das crianças. Muito prazer, eu sou o Ian, que começa agora um Inspira pela Manhã. Seu programa de música e notícia para começar o dia muito bem informado. Agora em Campinas, 19 graus, a máxima será de 28 graus e a mínima de 18. Vamos aos destaques desta edição. Temporal provoca alagamento pelo menos em 5 pontos de Campinas e atinge ruas e comércio em Paulínia. Fiscalização de trânsito por câmeras começa amanhã em 2 novos pontos de Campinas, Avenida John Boy Dunlop e Vila Industrial. SESI Campinas oferece teatro, oficinas e cinema gratuitos para crianças e jovens nesta semana. Essa e outras informações, além de muita música, você confere a partir de agora no Inspira pela Manhã. Bom dia.
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0: bem ouvir, 6:13, Campinas terá sol entre nuvens, com previsão de chuva durante o dia e a noite, segundo o CEPAG, o Climatempo. A temperatura fica entre 18 e 28 graus. O tempo também deve continuar instável em todo o estado de São Paulo neste feriado de Nossa Senhora Aparecida. A aproximação de uma frente fria associada a um novo ciclone no sul do Brasil favorece a formação de temporais. Esse sistema deve influenciar o tempo em Campinas e nas demais regiões paulistas. Quem pretende aproveitar o feriado ao ar livre deve acompanhar as atualizações da previsão do tempo.
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0: Axel Javana inspira a FM Linha do Equador, faz bem ouvir. 6h31, o temporal de ontem provocou alagamentos em Campinas e Paulínia. Segundo a prefeitura, câmeras identificaram pelo menos 5 pontos de alagamento. Os registros foram nas avenidas Carlos de Campos, das Amoreiras, Heitor Penteado e John Boy Dunlop. Na Avenida das Amoreiras, a água se acumulou nos cruzamentos com a rua Doutor Alves do Banho e também Laranjal Paulista. Moradores registraram chuva forte em Souzas, na Vila Itália e no Jardim Campos Elísios. Em Paulínia, a água tomou parte das vias nos bairros João Aranha e São José e chegou a atingir um comércio.
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0: bem ouvir, 20 para as 7, Campinas será dois novos pontos de fiscalização de trânsito por câmeras a partir de amanhã. Os equipamentos ficam na Avenida John Boyd Dunlop, perto da estação de ônibus Londres, no cruzamento das ruas Salles de Oliveira e Doutor Pereira Lima, na Vila Industrial. Segundo a INDEC, empresa municipal responsável pelo trânsito, os locais registram 78 acidentes entre 2023 e 2026. Agentes acompanham as imagens e registram infrações à distância. Entre as irregularidades estão o avanço de sinal vermelho, estacionamento proibido e uso indevido do corredor de ônibus. Com os equipamentos, Campinas chega a 25 câmeras de fiscalização.
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0: Hora do trânsito. Bom dia, Robson Ramos.
2: Bom dia, Yankee. Para você e para quem ouve a Inspira e as informações do trânsito na manhã desta segunda-feira, feriado, 12 de outubro. E o motorista que dirige em Campinas nesta manhã não encontra dificuldades agora. Passa bem ali pelas avenidas centrais e a chegada pela Santos Dumont também vem com boas condições. 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

0: Coisas do Brasil. Guilherme Arantes na Inspira FM, faz bem ouvir. 6h53, o Ibovespa, principal índice da Bolsa Brasileira, bateu um novo recorde de fechamento na sexta-feira passada. A alta foi de 1,38% aos 209.067 pontos. Já o dólar caiu 0,79% e terminou o dia cotado em R$ 4,98. Pesquisas eleitorais, dados da inflação brasileira, estiveram no radar dos investidores. Os preços subiram 0,82% em setembro, depois de uma queda de 0,32% em agosto. A alta foi puxada pelas contas de luz, passagens aéreas e combustíveis. No exterior, as incertezas sobre o conflito no Oriente Médio continuaram a influenciar o petróleo. Logo mais tem horário político no rádio e no aplicativo a gente segue com música. Agora tem informações do trânsito.
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2: Com mais Ian aqui, falando agora da condição do motorista que está vindo pela Anhanguera para Campinas, também com trânsito livre, entre Sumaré e a chegada a Campinas, trânsito bom, passagem ali pela Dom Pedro também, ida no sentido do interior pela Anhanguera agora, tem boas condições. 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
10: Beber água antes, durante ou depois do treino? Na verdade, nos três momentos. O ideal é começar o exercício já hidratado, porque quando a sede aparece, o corpo já começou a perder líquidos. Durante o treino, principalmente no calor ou em atividades mais longas, é importante fazer pequenas reposições de água ao longo do exercício. E depois do treino, a hidratação ajuda na recuperação muscular e na reposição do que foi perdido no suor. Nosso corpo depende da água para controlar a temperatura, transportar nutrientes e manter o bom funcionamento dos músculos e da circulação.
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0: Rita Lee, lança perfume, inspira FM, faz bem ouvir. 7h31, Campinas registrou 604 interrupções de energia provocadas por pipa entre janeiro e setembro deste ano. Segundo a CPFL Paulista, concessionária de energia, a média foi de 2 ocorrências por dia. O balanço inclui casos confirmados e emergências que exigiam envio de equipes. Em Hortolândia, foram 215 interrupções, alta de 9% em relação ao mesmo período de 2025. O contato com a rede elétrica pode causar acidentes graves. A concessionária orienta que as pipas sejam soltas longe de postes e fios e que ninguém tente retirar brinquedos presos na rede, pelo risco de choque elétrico.
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2: Com trânsito, região do Taquaral ali já isolada, interditada e torpenteada no entorno do parque, como acontece em todos os feriados e também nos domingos. Quem chega por ali de carro vai ter que ficar um pouco antes, mas por enquanto não tem lentidão na aproximação por ali. Dá para o motorista chegar numa boa e passar com tranquilidade por ali também. 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

0: Sailing, Christopher Cross na Inspira FM, faz bem ouvir. 7h43, a Prefeitura de Campinas antecipou para quarta-feira, dia 14, o início da Operação Chuvas de Verão. O anúncio veio após o temporal de sexta-feira. A medida busca preparar as equipes para temporais e altas temperaturas. A Defesa Civil vai monitorar o tempo e as áreas de risco. Radares e estações meteorológicas vão auxiliar decisões sobre fechar parques e escolas. A operação terá integração com a INDEC, responsável pelo trânsito, para acompanhar alagamentos e vias. Também prevê medidas para reduzir os impactos do calor na saúde da população. Na edição anterior, foram editadas e atendidas 1.680 ocorrências.
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2: Aqui, com mais informações do trânsito ali da Moraes Salles, única via do centro onde o trânsito está um pouco mais amarrado entre a Irmã Serafina e a Antônio Cesarino. Para quem vai do lado contrário, caminho bom, sem dificuldades agora por ali. 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

0: Billy Griffin na Inspira FM faz bem ouvir. 7h57, Campinas registrou 3.392 veículos novos emplacados em setembro, uma média de 103 por dia. Os dados são da Federação Nacional da Distribuição de Veículos Automotores, a FENABRAVE. O volume superou agosto, quando foram registrados 3.145 emplacamentos na cidade. O levantamento inclui carros, motos comerciais leves, caminhões e ônibus. No país, setembro teve o maior número de emplacamentos para o mês na série histórica, com alta de 8,32% sobre setembro de 2025. Segundo a entidade, a concorrência entre marcas e os programas de incentivo ao setor tem reduzido preços e melhorado as taxas de financiamento.
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2: E aqui, muita gente sai para ir à Aparecida para render homenagens à Santa Padroeira do Brasil. E quem fizer esse caminho a partir de Campinas pela Dom Pedro vai encontrar trânsito livre em toda a extensão até a chegada ao Vale do Paraíba. E lá pela Dutra, lentidão só na aproximação de Aparecida mesmo. Fora isso, dá para seguir com tranquilidade na volta aqui para Campinas. O trânsito também vem bem. 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
12: O custo dos imprevistos na sua vida financeira. Muitas pessoas só percebem a grande importância de ter um bom planejamento e uma boa reserva de emergência quando enfrentam um grande problema, financeiramente falando, inesperado. Um gasto não previsto, um acidente de carro ou até mesmo um eletrodoméstico que veio a falhar. Isso pode comprometer anos de esforço financeiro pessoal. Por isso, preparar com bastante antecedência para eventuais imprevistos que você tiver ao longo da sua vida é muito importante quando a gente busca crescimento patrimonial. Segurança também faz parte do seu planejamento financeiro. Ela funciona como um colchão financeiro que evita dívidas e permite você tomar decisões com mais calma.
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0: Léo Jaime na Inspira FM. A vida não presta, faz bem ouvir. 8:15, Campinas deve abrir cerca de 14 mil vagas temporárias até o final do ano. A estimativa é da Associação Comercial Industrial de Campinas e aponta alta de 4,5% em relação ao mesmo período de 2025. As contratações são impulsionadas pelas compras de fim de ano, com maior movimento previsto para dezembro. Comércio, serviços, alimentação, bebida e logística devem concentrar as oportunidades. Entre as funções estão atendente, operador de caixa e repositor. Os interessados podem consultar vagas no portal Emprega Brasil, no aplicativo Carteira de Trabalho Digital e no Centro Público de Apoio ao Trabalhador.
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0: Daryl Howe e John Oates na Inspira FM, faz bem ouvir. 8h29, combinar alimentação equilibrada e exercícios pode melhorar o colesterol em pessoas com obesidade. Uma revisão de 80 estudos com 4.804 adultos com sobrepeso e obesidade comparou os efeitos dessas mudanças. A alimentação teve maior efeito sobre o colesterol total do que o exercício isolado. Já a atividade física trouxe mais benefícios para o colesterol considerado bom. A combinação apresentou vantagens sobre cada estratégia isolada em alguns indicadores. Segundo o endocrinologista Evandro Portes, perder mais de 5% do peso também pode reduzir a gordura no fígado. Ele ressalta que o acompanhamento médico é necessário para avaliar tratamentos específicos.
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2: No feriado em Campinas, as principais vias seguem com boas condições. Prestes Maia saindo ali da Anhanguera com trânsito bom e a João Jorge também, até a chegada ao Terminal Central. Quem vai do lado contrário, no sentido da rodovia Anhanguera agora, faz um caminho bom. 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

0: Richard Marx na Inspira FM faz bem ouvir, 8h44. O ensino social profissionalizante, conhecido como ESPRO, oferece 368 vagas de jovem aprendiz em Campinas e Sumaré. São 309 oportunidades em Campinas e 59 em Sumaré, nas áreas administrativas, logística, produção e atendimento. Os candidatos devem ter de 14 a 23 anos e cursar ou ter concluído o ensino médio. Os contratados trabalham na empresa durante 4 dias da semana. O quinto dia é dedicado à formação teórica. A remuneração depende da carga horária. As inscrições para o processo seletivo são feitas pela internet no site do espro.org.br.
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1: 8h55, SESI Campinas tem programação gratuita para crianças e jovens nesta semana. Entre as atrações estão o espetáculo Dinossauros do Brasil, oficina de pintura e teatro de bonecos, além de sessão de cinema. A peça apresenta dinossauros descobertos no país. As atividades acontecem no SESI Amoreiras, na Avenida das Amoreiras 450. O espetáculo será apresentado de quinta a domingo, às 15 horas nesta quinta e sexta e às 16 horas no final de semana. As oficinas e o cinema também exigem reserva de ingressos com programação disponível no site do SESI. Agora as últimas informações do trânsito com Robson Ramos.
2: Alô, Yankee, em torno do Taquaral, um pouco mais movimentado agora. Quem vem ali pela Imperatriz Leopoldina já enfrenta o trânsito um pouco mais carregado. Os motoristas vão parando os carros ali naquela região. Muita gente vai de bicicleta, vai a pé. A Heitor Penteado permanece fechada no contorno do parque, como acontece em todos os feriados por aí. O motorista ainda consegue chegar numa boa naquela região. 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
1: Você ouviu no Inspira pela manhã, temporal provoca alagamentos em pelo menos 5 pontos de Campinas, atinge ruas e um comércio em Paulínia. Fiscalização de trânsito por câmeras começa amanhã em 2 novos pontos de Campinas, na Avenida John Boyd Dunlop e na Vila Industrial. SESI Campinas oferece nesta semana teatro, oficina e cinema gratuito para crianças.

0: e jovens. E vamos agora ao sorteio da promoção, o livro Como as Músicas Foram Feitas, do Raul Rufo, promoção da Inspira FM. Parabéns a Laide Menezes, também Marcelo Mendes, faturando aí o livro Como as Músicas Foram Feitas. A produção entrará em contato com vocês. Eu sou o Yankee e a gente volta a se falar amanhã, a partir das 6 da manhã. Você segue com Ana Martins? 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
17: Ferramentas de inteligência artificial podem aumentar muito a produtividade, mas precisam ser usadas com critério. A principal regra é não tratar uma IA como se fosse um cofre particular. Antes de inserir contratos, dados de clientes, documentos internos, senhas ou até informações confidenciais, entenda as políticas e configurações da ferramenta e as regras da empresa que você trabalha. Outro ponto importante: inteligência artificial pode errar com muita confiança. Então, informações importantes precisam ser verificadas. IA é uma ferramenta extraordinária quando utilizada como apoio. O problema começa quando nós terceirizamos para ela nossa confidencialidade e todo o nosso julgamento. Para mais dicas como essa, me siga no Instagram, @joaobrasil. Logo mais eu volto com o Conexão Segura.
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18: Bom dia, uma ótima segunda-feira, hoje feriado, 12 de outubro, é sempre bom estar junto com você na Inspira FM, você que sintoniza 97.

0: Got to Be Real, fechando essa hora na Inspira FM. 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
1: Um compositor tentando se tratar da síndrome do pânico escreveu uma das músicas mais conhecidas do Brasil. Aqui é Raul Rufo e já já eu te conto como um medo invisível virou um clássico. Aqui na Inspira FM.
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2: Um compositor tentando se tratar da síndrome do pânico escreveu uma das músicas mais conhecidas do Brasil. Você tá na Inspira FM e eu sou o Raul Rufo. Essa música foi regravada quase 100 vezes e fez sucesso com 3 intérpretes diferentes. Ela nasceu num momento em que o autor estava tentando entender o que estava acontecendo com a própria mente. Ele veio do interior e com pouco mais de 20 anos decidiu tentar a vida na capital. Só que a cidade grande tinha outra lógica. A cena estava voltada para o rock. Os barzinhos queriam hits e ele ainda estava tentando se encontrar. Além disso, veio o baque emocional. Sair de um lugar onde todo mundo te conhece e cair numa cidade onde você é ninguém, sem amigos, sem estabilidade e muito tempo sozinho. E aí começaram os sintomas. Aperto no peito, coração disparado, insônia e aquela sensação horrível de que algo terrível estava prestes a acontecer. Hoje, a gente chama isso de síndrome do pânico. Mas naquela época, o diagnóstico não era comum. Ele rodou médicos, fez exames, mediu pressão, checou tudo e nada aparecia. Ele tentou de tudo, passou até por cultos, rituais de várias crenças, buscando uma explicação para aquilo que parecia um fantasma na mente. Cansado de lutar contra o invisível, um dia, Kiko Zambian, que se sentou para compor em casa e colocou no papel uma ideia de liberdade e sobrevivência. Seguir em frente sem precisar se explicar. Como quem tenta respirar de novo. Foi assim que surgiu Primeiros Erros. E a gente vai ouvir agora aqui na Inspira.

0: Signor Kiko Zambianchi.
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21: Uma das coisas que mais atrapalha no emagrecimento não é o arroz ou o pão. São as calorias líquidas, como refrigerante, café com açúcar, petiscos, beliscos e finais de semana descontrolados. Pequenos excessos diários somam bastante no final da conta.
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1: Bom dia, excelente finalzinho de manhã para você que tá ligado aqui com a gente na Inspira nesse feriadão. E por enquanto, as rodovias Anhanguera e Bandeirantes têm boas condições, tanto no sentido São Paulo, sentido sul, quanto para quem segue no sentido do interior. Sistema Anchieta Imigrantes já bem complicado para subir a serra e a rodovia dos Imigrantes está pior no sentido da capital paulista. Problemas do quilômetro 61 até o 49 na serra. Anchieta tá um pouquinho melhor, mas ainda assim não tá livre não. Tem lentidão do 56 em Cubatão até o 49. 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
2: Atualizando a situação do seu caminho pelas rodovias Bandeirantes e Anhanguera, e a Bandeirantes principalmente piorou. Agora tem congestionamento a partir do quilômetro 76 e até o 70 em Itupeva, e depois melhora e só volta a ficar lento o trajeto já no acesso à marginal do Rio Tietê. Então a Anhanguera tá melhor sentido São Paulo, comparada em Jundiaí, do 62 até o 60 e depois tudo livre até São Paulo. Sentido norte, Bandeirantes e Anhanguera seguem bem. 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
4: Hoje eu quero te contar algumas dicas práticas para dormir melhor, principalmente se você tem dificuldade em manter uma rotina saudável. Primeiro, tente dormir e acordar sempre no mesmo horário, inclusive nos finais de semana. Segundo, evite telas pelo menos 30 minutos antes de dormir, porque a luz azul interfere na produção de melatonina. Mas vale lembrar que a luz azul não é a única responsável pela dificuldade para dormir. O conteúdo consumido nas telas, como redes sociais, jogos, notícias ou trabalho, também pode manter o cérebro em estado de alerta e dificultar o início do sono. Terceiro, o quarto deve ser escuro, silencioso e fresco. Quarto, evite cafeína depois das 3 da tarde. E quinto, se a sua cabeça entra em modo lista de preocupações quando você se deita, experimente escrever o que está na cabeça antes de dormir. Normalmente, tende a ajudar. E uma dica bônus é evitar exercícios intensos nas 2 últimas horas antes de dormir, pois eles elevam o cortisol e dificultam o relaxamento. O sono de qualidade começa muito antes de você apagar a luz. E se você quer ouvir mais conteúdos como esse, é só me seguir no @psi.majumarques. Te espero na próxima dica sobre saúde mental.
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2: Falando agora da região central da cidade, por enquanto os caminhos no geral vão bem. Tô observando aqui o trajeto pela Doutor Moraes Salles, que tá mais difícil para quem vai no sentido da Norte-Sul. Tem lentidão a partir da rua José de Alencar e até a Boa Ventura do Amaral, e mais uma paradinha na altura da Coronel Quirino. Dá para cortar um trecho da Moraes Salles pela Cônego Cipião e aí pela Boa Ventura do Amaral, você já volta para Moraes Salles. Também tá valendo bem mais a pena o caminho pela Via Expressa Valdemar Pascoal ou Avenida Quidaban e depois General Marcondes Salgado. Imprevistos acontecem até no feriado. 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

0: 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Um ótimo feriado. Continue com a gente. O Márcio Cruz te faz companhia a partir de agora. Eu volto amanhã às 9 da manhã.
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19: Olá, uma ótima segunda-feira para você que ouve Inspira FM. Eu sou o Márcio Cruz, tô chegando a partir de agora por aqui. Uma boa semana para todo mundo, uma segunda-feira aí com um feriado. Fique com a gente aqui que o melhor do som internacional e as nacionais também passam por aqui. Para começar tem Michael Bublé.

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Just the Way You Were com Boys Avenue aqui na Inspira. 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Agora tem a Adriana Calcanhoto.

0: E aí, tudo bem? Aqui é o Raul Rufo e você vai ficar sabendo agora como dois pilotos de aeronave escreveram uma das músicas românticas mais tocadas dos anos 2000. No próximo bloco eu vou te contar.
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7: Dois pilotos de aeronave escreveram uma das músicas românticas mais tocadas dos anos 2000. Pra você que tá curtindo a programação da Inspira FM, eu sou o Raul Rufo. Dois vizinhos moravam no mesmo condomínio. Um era piloto experiente, já tinha voado profissionalmente, mas naquele momento tinha parado. Ele tinha um avião pequeno só para lazer, para família, para voar por prazer. O outro estava começando, tinha comprado uma aeronave e também não pilotava profissionalmente. Eles se conheciam um pouco, só de cruzar ali mesmo pelo condomínio. Até que um dia, o mais novo falou: "Posso passar na sua casa mais tarde para te mostrar uma coisa?" Ele queria mostrar uma gravação de uma música que ele tinha feito com a banda dele. Depois disso, começou a surgir uma amizade. Os dois começaram a se encontrar mais, viajar juntos, circular nos mesmos lugares. Até que um dia eles pensaram: pô, a gente é amigo, somos aviadores, somos compositores, mas nunca escrevemos nada juntos. A gente precisa fazer isso. Essa ideia ficou no ar. Até que em Angra dos Reis, o mais novo teve um estalo. Ligou pro amigo: "Pega seu avião agora e vem pra cá que eu tô com uma ideia." O mais velho achou estranho, mas atendeu o chamado. Quando pousou, recebeu um abraço e uma frase meio dramática do amigo: "Se eu não te amasse tanto assim..." O piloto mais velho estranhou, parecia a declaração. O outro riu e explicou: "Não é isso, esse é o título da música." A ideia era simples e poderosa: imaginar o que seria da vida se aquele amor não existisse naquele tamanho. Depois, a vida ainda daria um peso trágico para essa música por causa de um acidente aéreo que marcou a vida do piloto mais novo. A partir daí, muita gente passou a ouvir essa letra com um nó na garganta. Foi assim que Herbert Viana e Paulo Sérgio Valle fizeram juntos "Se Eu Não Te Amasse Tanto Assim", que você ouve agora aqui na Inspira. Meu

U2 One. 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Agora tem a Rá por aqui.

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Gloria Estefan aqui na Inspira em 97.7. Acesse o site inspirafm.com.br. É Tiran Photographed.

0: Copcali, pra gente fechar essa hora na Inspira, mais músicas já já. Tem John Legend, Supertramp, vai tocar Duran Duran, America e muito mais.
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9: Beber água antes, durante ou depois do treino? Na verdade, nos três momentos. O ideal é começar o exercício já hidratado, porque quando a sede aparece, o corpo já começou a perder líquidos. Durante o treino, principalmente no calor ou em atividades mais longas, é importante fazer pequenas reposições de água ao longo do exercício. E depois do treino, a hidratação ajuda na recuperação muscular e na reposição do que foi perdido no suor. Nosso corpo depende da água para controlar a temperatura, transportar nutrientes e manter o bom funcionamento dos músculos e da circulação.
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Essa é a Inspira com o Michael Jackson, 97.7. Lá no Instagram você pode seguir a Inspira FM também. Agora tem os mineiros do Skank por aqui, acima do.

0: 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Eu sou o Márcio Cruz, essa aqui foi minha última e vou ficando por aqui também. A gente se fala amanhã, 1 hora da tarde, porque o Moreno já tá pronto. Você continua na Inspira FM, segue a gente aí no Instagram, acesse o site e baixe o aplicativo Inspira FM.
1: Valeu, Márcio, boa tarde. Hoje é segunda-feira, dia 12 de outubro, feriado de Nossa Senhora de Aparecida. Eu sou o Jorge Moreno e a gente fica junto a partir de agora. Já começando, lembrando que hoje em Campinas faz 27 graus.
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1: E a gente já começa com as informações do trânsito. Gilberto Souza, boa tarde, tudo bom, Gilberto?
3: Olá, Jorge Moreno, olá, ouvinte Inspira FM. De maneira geral, pouco movimento nesta segunda feriado nas principais vias e corredores de Campinas e nas estradas na passagem por Campinas. O retorno a Campinas pela Campinas Mojimirim tem congestionamento na passagem por Jaguariúna. Motorista reduz a velocidade do 134 até o 131. Nesse pedacinho, cuidado com redução de velocidade repentina, passando Jaguariúna, caminho livre na chegada a Campinas. Quem sai de Campinas para Jaguariúna, Olambra, Mojimirim, nenhuma dificuldade. 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

0: Inspira FM, faz bem ouvir Adele, Someone Like You, agora 5h24.
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0: Vamos atualizar as informações do trânsito com Gilberto Souza. Fala, Gilberto.
2: Na Campinas, pela Campinas Monte Mor, tem congestionamento ali na passagem pela Adalberto Panzana, Robert Bosch, tem um bloqueio parcial no quilômetro 1, tem ando e para desde Adalberto Panzana. Um trechinho curto de congestionamento, muito cuidado, hein? Depois do quilômetro 1, Robert Bosch livre na chegada Lix da Cunha e na passagem pela rodovia Anhanguera, sentido centro de Campinas. De Campinas para Monte Mor, tudo tranquilo agora. 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
1: Inspira FM, faz bem ouvir Gabriel Out of Reach, agora 6h38. E tem informações e notícias aqui na nossa programação com a Luciana Yuri. Ela vai falar sobre os flagrantes de motociclistas escondendo a placa com as mãos em Campinas. É isso, Luciana?
2: Boa tarde, Moreno. Boa tarde também aos ouvintes da Inspira FM. Moreno, a cidade de Campinas registrou quase 250 mil flagrantes de motociclistas escondendo a placa com as mãos neste ano. Segundo a INDEC, a média é de 900 ocorrências por dia. As avenidas João Boy Dunlop e Rui Rodrigues concentram 72% dos registros. Essa prática, ela tenta impedir a identificação ao passar por radares e outros equipamentos de fiscalização. Essa infração é gravíssima, tem multa de R$293,47, além de 7 pontos na CNH, na carteira de habilitação. E segundo a INDEC, muitos condutores são flagrados repetidamente e a conduta costuma estar associada ao excesso de velocidade e também ao avanço do sinal vermelho. Moreno.
1: Valeu, Luciana. A qualquer momento você volta com mais notícias aqui na Inspira FM. Agora às 5h39 tem Bill Medley com Jennifer Warnes.

0: Inspira FM, faz bem ouvir Coldplay Paradise, agora faltando 2 minutos para as 6.
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0: Vamos atualizar as informações do trânsito com Gilberto Souza. Fala, Gilberto.
2: Jorge Moreno, ouvinte Inspira FM, na região central de Campinas, segue tudo muito tranquilo. Saída de Campinas, entre Campinas e Jundiaí, a Bandeirantes principalmente está congestionada do 72 ao 71 e na passagem por Jundiaí também tem redução de velocidade a partir do 59 até o 57. A Anhanguera, na passagem por Jundiaí, tem congestionamento do 62 até o 57. Paciência, depois de Jundiaí, aí vai tudo bem até São Paulo. Chegando a São Paulo, a Anhanguera tá melhor no acesso a Tietê, a Bandeirantes congestiona no trecho final a partir do Parque Cidade de Toronto. Saída de São Paulo para Jundiaí e Campinas, tudo tranquilo pelo sistema Anhanguera Bandeirantes. 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
4: O custo dos imprevistos na sua vida financeira. Muitas pessoas só percebem a grande importância de ter um bom planejamento e uma boa reserva de emergência quando enfrentam um grande problema, financeiramente falando, inesperado. Um gasto não previsto, um acidente de carro ou até mesmo um eletrodoméstico que veio a falhar. Isso pode comprometer anos de esforço financeiro pessoal. Por isso, preparar com bastante antecedência para eventuais imprevistos que você tiver ao longo da sua vida é muito importante quando a gente busca crescimento patrimonial. Segurança também faz parte do seu planejamento financeiro. Ela funciona como um colchão financeiro que evita dívidas e permite você tomar decisões com mais calma.
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0: Inspira FM, faz bem ouvir Stevie Wonder, Part-Time Lover. Agora 6h23.
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0: Vamos atualizar as informações do trânsito com Gilberto Souza. Fala, Gilberto.
2: Campinas Mogimirim congestionada na chegada a Campinas entre Olambra e Jaguariúna. Tem redução de velocidade do 135 até o 131. Cuidado com redução de velocidade repentina. Quem sai de Campinas para Jaguariúna, Olambra e Mogimirim segue tudo tranquilo. 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
0: Por aqui a gente continua com Desiree, You Gotta Be.

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3: Inspira FM faz bem ouvir Ray Goodman e Brown, Special Lady. Agora 20 para as 7. E a Luciana Yuri tem uma notícia muito importante que vai beneficiar pacientes em tratamento contra o câncer. Me conta, Luciana.
4: Moreno, eu tô de volta para falar sobre uma iniciativa que vai ajudar pacientes oncológicos em Campinas. O Hospital Mário Gatti recebe já amanhã em Campinas uma ação de corte de cabelo para doação a pacientes em tratamento contra o câncer. Essas mechas vão ser destinadas à organização chamada Cabelegria, que confecciona perucas. A iniciativa integra o Outubro Rosa. Os agendamentos terminaram, mas vai haver atendimento sem reserva. E segundo a rede Mário Gatti, o cabelo deve estar seco e a doação mínima é de 15 centímetros. Os cortes acontecem amanhã, das 10 horas da manhã até a 1 hora da tarde, no setor de humanização, que fica no prédio administrativo do hospital, ali no Parque Itália. Eu volto com você, Moreno.
3: Valeu, Luciana. E agora tem Maroon 5, She Will Be Loved.

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1: 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Vamos atualizar as informações do trânsito com Gilberto Souza. Fala, Gilberto.
2: De volta na Inspira, a saída de Campinas para Atibaia já tem um pouco de congestionamento na passagem por Itatiba. Tem redução de velocidade do 108 ao quilômetro 107. Cuidado nesse trecho com redução de velocidade repentina. Quem vem de Atibaia, de Itatiba pela Dom Pedro, segue em direção a Campinas. Cuidado nesse trecho com redução de velocidade repentina. Quem vem de Atibaia, de Itatiba pela Dom Pedro, segue em direção a Campinas. Por enquanto, tudo tranquilo. E segue tudo tranquilo também no anel viário.

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13: Ferramentas de inteligência artificial podem aumentar muito a produtividade, mas precisam ser usadas com critério. A principal regra é não tratar uma IA como se fosse um cofre particular. Antes de inserir contratos, dados de clientes, documentos internos, senhas ou até informações confidenciais, entenda as políticas e configurações da ferramenta e as regras da empresa que você trabalha. Outro ponto importante, inteligência artificial pode errar com muita confiança. Então, informações importantes precisam ser verificadas. IA é uma ferramenta extraordinária quando utilizada como apoio. O problema começa quando nós terceirizamos para ela nossa confidencialidade e todo o nosso julgamento. Para mais dicas como essa, me siga no Instagram, @JoãoBrásio. Logo mais eu volto com o Conexão Segura.

Inspira FM, faz bem ouvir Blackstreet, Rap Song. Agora tem John Legend, PDA, We Just Don't Care, às 7h11. Pra você, uma ótima noite.

0: Inspira FM, faz bem ouvir Shania Twain, From This Moment On, agora 7h23.
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0: Atualizando as informações do trânsito com Gilberto Souza. Fala, Gilberto.
2: De volta na Inspira FM, na região central de Campinas, trânsito segue tranquilo neste feriado. A volta para Campinas pela Campinas Montemor segue com congestionamento na Robert Bosch e na Lix da Cunha. Apenas excesso de veículos. Depois, ali no comecinho da Lix da Cunha, passagem pela Anhanguera, tudo melhora até o centro. Quem sai de Campinas para Montemor, nenhuma dificuldade agora. Anel Viário segue com tranquilidade nas duas direções. 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

0: Inspira FM, faz bem ouvir. Nelly com Kelly Rowland. Dilema, agora 7h42. Olha, hoje é feriado de Nossa Senhora de Aparecida, certo? Mas comemora-se também o Dia das Crianças. E por falar nisso, tem comemoração em Campinas o mês inteiro, não é isso, Luciana? Luciana Iuri falando com a gente agora da nossa redação.
1: Pois é, Moreno, o Dia das Crianças está quase terminando, mas tem atividades para os pequenos acontecendo durante todo o mês na região de Campinas. Por exemplo, a INDEC oferece atividades educativas gratuitas como opção para o mês das crianças. Na mini cidade da Vila Industrial, crianças de 5 a 11 anos aprendem sobre circulação e segurança com acompanhamento de agentes e educadores de trânsito. Esse espaço simula ruas, calçadas, ciclovia e pontos de ônibus. Escolas também podem solicitar as atividades. As visitas à mini cidade devem ser agendadas pelo site ou também pelo aplicativo da INDEC com antecedência de 3 a 15 dias. O endereço é na rua Salles de Oliveira, 1028. E na região do Campo Grande tem uma mini cidade na Praça da Concórdia. Nesse espaço, o acesso é livre e não precisa de agendamento. Moreno.
0: Valeu, Luciana. A gente se fala agora amanhã, certo? Pra você uma ótima noite. E a gente continua por aqui com Peter Cetera, You Are the Inspiration. Agora essa versão é nova, ouve aí.

0: 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Agora faltando 2 minutos para as 8 e vamos às últimas informações do trânsito com o Gilberto Souza. Fala, Gilberto.
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0: Informações do trânsito com o Gilberto Souza. Fala, Gilberto.
1: Jorge Moreno, ouvinte Inspira FM, trânsito.

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4: Uma das coisas que mais atrapalha no emagrecimento não é o arroz ou o pão. São as calorias líquidas como refrigerante, café com açúcar, petiscos, beliscos e finais de semana descontrolados. Pequenos excessos diários somam bastante no final da conta.
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Inspira FM faz bem ouvir Tears for Fears, Advice for the Young at Heart. Agora 8h20. 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Agora tem Coldplay, Magic.

Inspira FM, faz bem ouvir Taylor Swift. The Fate of Ophelia, mais uma versão bem suave, inspiradora. 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Agora tem Cristina Aguilera, Beautiful.

0: Inspira FM, faz bem ouvir George Michael com Mary J. Blige. Agora 9:03, pra você uma excelente noite. Eu sou o Jorge Moreno, a gente volta a se falar amanhã, às 5 em ponto. Pra você tudo de bom. Depois do break vem aí o Inspira Mais Relax, uma programação relaxante pro seu final de feriado. E feriadão no caso, né? Grande abraço, tudo de bom e até lá.
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